0: Podemos tomar assento, queridos irmãos. Hoje celebramos São Bernardo, abad e doutor da Igreja. Ele viveu por volta do ano 1100, século 12, 1100. E sua família tinha muitos bens materiais, era uma família, como se diz em Chile, quando se tem muitas terras, tem muita coisa, com muita plata. Puriente, é uma coisa assim se diz em Chile. Como? Puriente. Sim, isso. E a família queria que ele fosse, quando adulto, administrador de todos estes bens. Tinha tanta terra que não sabia quanta terra tinha. Mirava assim, mira, todo esse é de nós outros. Mostrava para ele quando era niño. E na época que tinha terra, era ter a maior riqueza que havia. Pero Bernardo queria ser monge, queria ser curita. E a família era contra. Pero já mais grande se arrancou, escapou da família e foi para um monastério. E aí, em la oração, em la penitência, foi vivendo seu encontro com Jesus e também seu desapego aos bens materiais. Renunciou a tudo para seguir a Jesus em la pobreza, em la obediência, em la castidade. E foi um grande abad que cuidava de los demás monjes e com sua vida los enseñaba el camino de Jesús, de sua palavra. Era um grande devoto de la Virgen, muito devoto de Maria. E quanto mais ele vivia seu amor a Maria, a la Virgen, mais ele amava também a Jesús. Se queremos amar Jesús, empecemos a amar Maria. Quanto mais amamos a la Madre, mas vamos amar também a seu Filho Jesus. E Bernardo viveu essa experiência da primeira leitura de profeta Ezequiel, que Deus disse, vou arrancar esse coração de pedra que você tem e vou poner um coração de carne, um coração que sabe amar, um coração que busca a Deus. E a vida de Bernardo foi isso, através da oração, da penitência, todos os dias, e na oração pedindo a Deus um coração novo, um coração aberto a seu amor, a sua palavra, um coração que sirva a seus irmãos, à Igreja. Les invito, irmãos, que nos ponemos de pé e entreguemos a Deus nossa oração. Vamos pedir por nossos irmãos que han partido à casa del Padre, por Vicente Carrión Norabuena em seu aniversário. Está a família de Vicente?
1: Levante a mão.
0: Aí está a senhora. Por Amélia Chávez Ben Betancourt, terceiro mês de sua Páscoa. Está a família? Aí está a família atrás. Amada Molina Martínez, seu aniversário 7. Aí estão atrás os familiares. José Sánchez López, em seu aniversário também, aí na mesma família. Por eles, roguemos ao Senhor. Escute-nos, Senhor, te rogamos. Pidamos também, por o descanso eterno de nossos irmãos, Rosa Rosales, Octavio, San Martín, Domingos, Lilo, Vallejos, Donatila Ortega Zúñiga, Alicia Lilio Ortega, Domingo Lilio Ortega, José Lírio Ortega, Iris Barra Cavajal, Manuel Valenzuela Alfaro, Omar Castilho Ortega, Esté Ortega Zúñiga, Luiz Godoy Lavín, Florinda Pacheco Cruzes, Marina Moya, Carmen Pino Drogué, Hugo Alejandro Parra Morales, Esmerícia Maureira Arguto, Ana Maria Surita Valenzuela, Maria Alicia Alvial, Irmã Escobar Castilho, Bernardo Eugênio Mosqueira Acevedo, Regina Villalobos Ormazabal, Juan Francisco Contreras e pelas ânimas del Purgatório. Por ellos roguemos al Señor.
2: Escúchanos, Señor, te rogamos.
0: Pidamos por la salud de nuestros hermanos enfermitos, Manuel Basualto Sepúlveda, Irma Rocha Sepúlveda, Manuel Romero, Hermana Teresita, Joaquín Palma Herrera, Mirta Albornoz Pérez, Carmen Escalona, José Renan Ibáñez Aguirre, María Eugenia Verdugo, Eduardo Ibáñez Manríquez, Sofía Martínez Parra, Victoria Parra Sepúlveda, Abraham Reyes Valenzuela, Romano Veselino de la Fiore y por Paulina Valenzuela. Por ellos roguemos al Señor.
2: Escúchanos, Señor, te rogamos.
0: Pidamos por los misioneros de la Sagrada Familia que están haciendo su encuentro en Brasil. Padre Didactus está allá compartiendo con ellos para que sea un momento de renovación en su vida espiritual, misionera. Roguemos al Señor.
2: Escúchanos, Señor, te rogamos.
0: Padre de bondad, te pedimos que escuche la oración que te entregamos, también la que tenemos en nuestro corazón. Por Jesucristo nuestro Señor.
2: Amén.